0: And that was La Vieja Escuela with El Galatón. 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Released on Made to Dance about 5-6 years ago.
1: Deixa que digam, que pensem, que falem. 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Eu não estou fazendo nada, você também. Faz mal bater um papo assim gostoso com